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1: A Guiné-Bissau declara o congelamento de relações com o atual governo ideológico Cabo Verde. O povo guineense e o povo cabo-verdiano são e serão sempre irmãos. Esta união secular de sangue e luta não será bruscada por comunistas de meia tigela.
2: Guiné-Bissau congela relações diplomáticas com Cabo Verde. A decisão anunciada hoje surge depois das autoridades cabo-verdianas terem solicitado a libertação imediata do líder da oposição guineense, Domingos Simões Pereira. Este é o tema de fundo que destacamos hoje nesta praça pública. Hoje, quarta-feira, 15 de julho de 2016, dia 26, eu sou Amos Fernando e tu és muito, mas seja muito bem-vindo.
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2: Bem-vindo ao nosso bate-papo esta noite. Agora lhe digo que o Conselho Nacional de Transição da Guiné-Bissau condenou hoje o que considera uma interferência política de Cabo Verde nos assuntos internos do país. A reação surge após o governo cabo-verdiano ter pedido a libertação imediata do líder do PSGC, Domingos Simões Pereira. Em conferência de imprensa, o porta-voz do Conselho Nacional de Transição, Fernando Vaz, afirmou que Cabo Verde não está em posição de dar lições sobre direitos humanos à Guiné-Bissau e declarou a suspensão das relações diplomáticas entre os dois países irmãos.
1: É de um descaramento sem precedentes que um governo venha ditar regras da justiça guineense. Como pode um governo exigir respeito pelas leis na Guiné-Bissau se no seu próprio país ataca e tenta descredibilizar os seus próprios tribunais e magistrados para proteger aliados corruptos? Exigimos que retirem de uma vez por todas as vossas garras dos assuntos internos da Guiné-Bissau. A Guiné-Bissau declara o congelamento de relações com o atual governo ideológico Cabo Verde. O povo guineense e o povo cabo-verdiano são e serão sempre irmãos. Esta união secular de sangue e luta não será bruscada por comunistas de meia tigela que venderam a soberania a potências europeias em troca de relevância geopolítica barata.
2: Palavras de Fernando Vaz, porta-voz do Conselho Nacional de Transição da Guiné-Bissau, reagindo ao pedido de Cabo Verde para a libertação de Domingos Simões de Pereira. E como pode perceber, este é um dos temas de destaque nesta praça pública. E agora, no outro tema de destaque, vamos falar de Moçambique, onde no dia 9 deste mês, o ministro das Relações Exteriores da Rússia, Sergei Lavrov, visitou Maputo para se encontrar com o presidente moçambicano Daniel Chapo e também onde manteve conversações com a ministra dos Negócios Estrangeiros e Cooperação de Moçambique, Maria Manuela dos Santos Lucas. E um dos aspectos que mais chamou a atenção foi o facto do chefe da diplomacia russa ter reafirmado que Moscovo continuará disponível para apoiar Moçambique no combate ao terrorismo em Cabo Delgado, caso o país solicite. Será que a Rússia poderá em breve enviar soldados e equipamento militar para Moçambique? Até onde pode ir o apoio militar russo a Moçambique? António Cascais foi pesquisar.
3: Foi com as seguintes palavras que o chefe da diplomacia russa anunciou na semana passada em Maputo que o seu país continuaria empenhado na cooperação militar com Moçambique.
4: Continuamos a apoiar os esforços do presidente Chapo no sentido de estabilizar a situação no norte, eliminar a ameaça terrorista e reforçar a soberania efetiva de Moçambique.
3: Sergei Lavrov disse ainda que teria abordado outras questões relacionadas com o continente africano, incluindo a situação do Sahel, o conflito entre a República Democrática do Congo e o Ruanda e outros focos de crise. Esta oferta de apoio militar russo surge num contexto em que Moçambique continua a enfrentar uma insurgência islamista no norte do país. Ao mesmo tempo, a Rússia tem vindo a reforçar a sua presença no setor da segurança em África através do Africa Corps, estrutura sob controlo do Ministério da Defesa russo, que sucedeu ao extinto grupo Wagner em vários países africanos. Existe uma possibilidade real de militares russos virem a atuar em Cabo Delgado? Foi essa a pergunta que a DW colocou ao jornalista e investigador do conflito em Cabo Delgado, Fernando Lima. Eis a sua resposta.
5: Está fora de questão qualquer envolvimento tipo Wagner, Africa Corps, porque isso tem implicações diplomáticas muito sensíveis e Moçambique não pode correr esse risco de envolver tropas e forças que podem ser consideradas forças mercenárias.
3: Se o apoio militar russo não se traduzir no envio de tropas, poderia traduzir-se no fornecimento de equipamento letal, ou seja, armas russas para Moçambique?
5: Se essa ajuda militar se pode traduzir em equipamento letal, isso sim é bem-vindo e é uma boa notícia, porque repetidamente Moçambique tem tido muita dificuldade em ter apoio de países ocidentais, nomeadamente da União Europeia. Moçambique tem que recorrer a outros Estados, como aconteceu num passado recente com a República Popular da China.
3: Moçambique não dispõe atualmente de recursos financeiros para adquirir equipamento militar. Segundo Fernando Lima, uma solução pouco provável passaria por recorrer a financiamento russo.
5: A Rússia não é mais este país que dá equipamento a crédito, pelo menos tanto quanto eu sei.
3: Moçambique poderá tornar-se, nos próximos anos, um dos maiores exportadores mundiais de gás natural liquefeito. Não admira, por isso, que várias potências procurem reforçar a sua presença no país, atraídas pelo potencial económico das suas reservas de gás. Durante a visita a Maputo, Sergei Lavrov informou as autoridades moçambicanas sobre os preparativos da terceira cimeira Rússia-África, que decorrerá em Moscovo no outono de 2026, centrada na cooperação económica e no investimento. A participação do presidente Daniel Chapo é dada como certa. António Cascais, DW.
2: Obrigado, António Cascais. E agora abrimos espaço para o nosso bate-papo, para o nosso debate. O que achas da disponibilidade da Rússia para apoiar Moçambique no combate ao terrorismo em Cabo Delgado? E esta é a pergunta que está na nossa página do Facebook. António Deus, o meu colega, está a moderar o debate. António, boa noite. Bem-vindo. O que é que dizem os nossos internautas?
6: Boa tarde, Amós Fernando e a todas e todos os nossos ouvintes e seguidores da DW Português para a África. Em relação à pergunta do dia que colocámos hoje à praça pública, em relação à disponibilidade da Rússia para apoiar Moçambique no combate ao terrorismo em Cabo Delgado, o Alora questiona se a Rússia já não estava lá desde 2017 e depois saiu, o que falhou na altura. O Estevão escreve-nos que a Frelim, partido no poder, não vai deixar isso acontecer. A G-Max escreve-nos que primeiro a Rússia deve parar a guerra contra a Ucrânia e o Martins afirma que é um negócio onde os pobres pagam o preço. Em relação ao tema de abertura, também já tivemos vários comentários dos nossos seguidores no Facebook. O Vladimir escreve-nos que, enquanto o povo reforçar essa relação que sempre uniu esses dois povos, unidade e luta, está junto com Cabo Verde. Já o Erickson diz que pede perdão em nome do povo da Guiné-Bissau para com os irmãos cabo-verdianos. Já sabes, a tua voz, a tua mensagem conta na praça pública, DW.
2: E é verdade, conta sempre, por isso tens que continuar a enviar as tuas mensagens através das nossas redes sociais. Estamos no Facebook, no YouTube e no TikTok, mas também estamos no WhatsApp.
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2: E na nossa voz de hoje falamos de ativistas sociais e defensores de direitos humanos que denunciam um ambiente cada vez mais hostil para o exercício da cidadania em Moçambique. Com ameaças, perseguições e processos judiciais, aumenta a percepção sobre até que ponto as vozes críticas têm espaço na sociedade moçambicana. A reportagem do correspondente DW, Citoy Luchek.
7: O ativista Gamito dos Santos conta a DW que deixou Moçambique há pouco mais de um mês por motivos de segurança.
8: Eu não abandonei o país, apenas decidi me retirar por questões mesmo avaliadas a situação da minha segurança, que não estava boa, estava ameaçada a minha integridade física e psicológica, que já não andava muito bem nos últimos meses.
7: Segundo Gamito dos Santos, as ameaças começaram pouco depois de denunciar supostas violações dos direitos humanos relacionadas com o caso de Maraca no final de 2025. Garimpeiros ilegais foram mortos numa operação atribuída à polícia. A organização Coxucuro, que Gamito dos Santos dirige, denunciou um massacre, apontando para pelo menos 28 mortes em Maraca. O número diverge bastante do que foi divulgado pela polícia, que contabilizou 7 mortes, incluindo um agente. De lá para cá, Gamito dos Santos diz ter recebido aviso de vários sítios, incluindo de pessoas supostamente ligadas a instituições estatais.
8: Sinto que é parte de algumas pessoas, se calhar dentro da corporação ou dentro do sistema de segurança, que estão a ameaçar a minha integridade física. Mas começa a entrar o sistema pelo fato de que nós denunciamos estes atos, reportaram-se em alguns jornais, e ninguém se digna a fazer ou a se perguntar o que é que está a se passar. Então, quando você não se digna a perguntar, a consultar o que é que está a se passar, acaba sendo conivente.
7: A polícia nega qualquer tipo de perseguição. Dércio Samuel, chefe das Relações Públicas do Comando Provincial da Polícia em Nampula, assegura que a corporação está e vai continuar a garantir segurança a todos.
9: A polícia estará sempre pronta para salvaguardar o bem-estar da IFSOB, a proteger a integridade física da IFSOB e também para responder todas as denúncias que forem a dar entrada nas nossas subunidades policiais.
7: Outro caso que tem gerado polêmica em Moçambique é o de Joaquim Pachoneia, ativista da Associação Mentes Resilientes. Está detido há 3 meses e responde a vários processos relacionados com alegados crimes de calúnia e difamação. Para Ernesto Amadi, também ativista e defensor dos direitos humanos, ambos os casos levantam questões importantes.
10: Quando há essas perseguições, significa que algo de concreto os ativistas mexe. E isso incomoda o poder.
7: Gamito dos Santos, da organização Koshukuru, diz a DW que ainda não sabe quando regressará a Moçambique, mas garante que não se deixa intimidar.
8: Fazer ativismo é uma questão bastante complexa, é um desafio ao nível da República de Moçambique, né? Para além da questão do sistema, como é apelidado, né? Tem também os seguidores, a própria população, que não está preparada para opiniões contrárias.
7: Citou Lucek, DW, Nampula.
2: Obrigado, Citoy Lucek. Afinal, quem protege os ativistas e defensores dos direitos humanos em Moçambique? Para a organização Human Rights Watch, é urgente que o Estado moçambicano reforce a proteção tanto de ativistas como de jornalistas. Falamos com Sheila Nyankali, da organização Human Rights Watch, em Moçambique.
11: Em primeira instância, quem tem o dever de proteger os cidadãos de forma geral e, consequentemente, os defensores de direitos humanos, ativistas, é o nosso Estado moçambicano. Mas este tem se mostrado muitas vezes insuficiente naquilo que é a proteção destes atores, porque em Moçambique temos verificado vários casos de violação ou agressão a ativistas, a defensores de direitos humanos, até a jornalistas, por causa do seu trabalho. Então, precisamos de mecanismos que sejam eficazes, que sejam próprios para acolher esses defensores de direitos humanos que muitas vezes não recebem acolhimento por parte daqueles que têm uma função legal para a proteção deste grupo. Precisamos de estratégias mais eficazes para a proteção deste grupo. Eu incluo jornalistas porque, através do seu trabalho de denúncias de casos de violação de direitos humanos, eles têm um papel fundamental na proteção de direitos humanos em Moçambique.
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2: Na Guiné-Bissau, organizações da sociedade civil manifestaram hoje preocupação com a realização do referendo constitucional agendado para 30 de agosto. Num comunicado conjunto, as organizações alegam falhas no processo de preparação da consulta pública e popular e para possíveis riscos institucionais cometidos na proposta de revisão constitucional e defendem um debate mais amplo e inclusivo sobre as mudanças em causa. O presidente moçambicano Daniel Chapo diz que Cabo Delgado está a viver um momento relativamente melhor. De visita a Portugal, Chapo agradeceu ao executivo em Lisboa pelo apoio ao combate ao terrorismo na província nortenha de Cabo Delgado e apelou ainda ao investimento em Moçambique.
12: Indo concretamente em Cabo Delgado, neste momento, em termos de estabilidade, nós estamos a viver um momento relativamente melhor em relação àquilo que era. Temos tido alguns ataques esporádicos ao nível de algumas aldeias das populações ao nível de Cabo Delgado. Isto provoca, sem mais dúvidas, alguma deslocação da população, mas temos tido assistência e o apoio, portanto, de várias organizações internacionais por reconhecerem que são fragilidades. Então, mesmo o terrorismo não está em toda a província de Cabo Delgado. É apenas alguns distritos da Zona Norte onde estão os projetos, mas neste momento a situação, portanto, é melhor. Por isso que há esta confiança, há esta previsão de crescimento do nosso PIB.
2: Declarações do presidente moçambicano Daniel Chapo esta quarta-feira durante o Euro-África Forum que teve lugar em Cascais, Portugal. Chapo disse ainda que Moçambique deve focar-se na cooperação económica e comercial com Portugal e defendeu uma parceria estratégica entre os dois países. Continua a troca de acusações no seio da Renamo em torno da liderança de Ossouf Momad. Depois de os contestatários de Momad anunciarem a intenção de recorrer aos tribunais para exigir a convocação do Conselho Nacional e a preparação de um congresso extraordinário para eleger um novo presidente do partido, surgem agora reações do campo próximo de Ossouf Momad. Em declarações à DW esta quarta-feira, Sakul Cardoso, considerado um dos mais destacados defensores de Momad, acusa os contestatários de falta de lealdade ao partido. Afirma ainda que Momad vai dirigir a Renamo até 2029.
13: Primeiro, esses membros não são leais ao partido, porque não é o tribunal que resolve problemas internos do partido. E outra coisa, o mandato do senhor presidente Ossouf Momad foi eleito para cumprir um mandato de 5 anos. Quer dizer, o próximo congresso será realizado em 2029. Então, esse tribunal não vai alterar a nossa lei MAI, que é o nosso estatuto que guia o nosso partido.
2: O governo moçambicano defendeu hoje em Maputo que os mecanismos de reconciliação nacional e de justiça transicional devem prevenir novos conflitos e fortalecer a confiança das instituições. As autoridades consideram que os últimos protestos pós-eleitorais representam um dos principais desafios para a consolidação de uma paz duradoura no país. E o primeiro-ministro cabo-verdiano Francisco Carvalho classificou hoje como uma tentativa de golpe do Estado a acusação do Ministério Público, que o responsabiliza por 26 crimes alegadamente praticados quando era presidente da Câmara Municipal da Praia. E agora, no Diário do Mundial, destacamos que um dos maiores clássicos da história do campeonato do mundo é Inglaterra e Argentina. Um golo com a mão, uma expulsão que gerou polêmica e uma rivalidade que nunca perdeu intensidade. Foi assim no passado. E esta noite, Inglaterra e Argentina voltam a encontrar-se no maior palco de futebol. Será o 6º duelo entre ingleses e argentinos numa fase final do Campeonato do Mundo. Nos 5 duelos anteriores, houve emoção, controvérsia e momentos que ficarão para sempre na memória dos adeptos. Sarah Arnold leva-nos agora a uma viagem por essas histórias.
14: Esta noite, Inglaterra e Argentina voltam a encontrar-se num Mundial. Este será o 6º confronto entre ingleses e argentinos no maior palco do futebol. Nos 5 anteriores, aconteceu de tudo. A Inglaterra venceu os 2 primeiros capítulos. Em 1962, no Chile, derrotou a Argentina por 3-1. 4 anos depois, voltou a levar a melhor nos quartos de final. Mas foi em 1986 que nasceu um dos capítulos mais famosos da história dos Mundiais. Diego Maradona marcou os 2 golos da vitória argentina nos quartos de final. Primeiro, o polémico golo da mão de Deus. Depois, uma jogada individual desde o meio-campo que ficou eternizada como o golo do século. Os argentinos acabaram por ser campeões nesse ano. 12 anos mais tarde, nos oitavos de final, David Beckham foi expulso depois de reagir a uma falta de Diego Simeone. Após o empate a 2 bolas, a Argentina acabou por seguir em frente nos penaltis. A resposta inglesa chegou em 2002. Na fase de grupos, Beckham marcou de grande penalidade o golo da vitória por 1-0.
2: Obrigado, Sarah Arnold. E será que hoje haverá vingança? É o que vamos ver. Argentina, Inglaterra, ou se preferir Inglaterra na Argentina, jogo a ter lugar daqui a 1 hora, que você pode acompanhar em dw.com/português e também nas nossas redes sociais estaremos a acompanhar essa partida com atualização em tempo real. E terminamos por aqui com esta praça pública de hoje. Bom futebol quem vai assistir, mas bom descanso para quem vai à cama agora. E voltamos amanhã. Até lá, fique bem.